0: Alamos, número 4.
1: Alamos, número 4.
0: Mac 1's arriving, BI Boston.
1: Bravo, BI Boston. 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